0: Acordou tudo Portugal, boa noite, acordou noite, acordou tudo Portugal, muito boa noite, acordou tudo Portugal, fui onde ensinado, ensinado, ensinado, ensinado, ensinado, em 1983, em 1984, a sua aplicação terá de estar garantida, em 1984, a sua aplicação terá de estar garantida.
1: Acordo ortográfico, apesar da polémica, acordo ortográfico, apesar da polémica, acordo ortográfico, apesar da polémica, o acordo foi mesmo assinado.
0: Primeira-dama, Maria Barroso. Primeira-dama, Maria Barroso. Maria Barroso. Maria Barroso. Primeira-dama, Maria Barroso. Primeira-dama, Maria Barroso.
2: Porque eu gosto da língua portuguesa.

0: acordo do gás, acordo do gás, foram as reações à sua assinatura. Acordo do gás, acordo do gás, foram as reações. Acordo do gás, foram as reações.
1: Não é demasiado grave.
0: Acordo do gás, foram as reações.
1: Não é